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2: Neste novo clube dedicado ao iRocks, não paga as mensalidades durante o verão. O Tribe Lisbon iRocks Training Club abriu esta segunda-feira no Saldanha, em Lisboa, e vai ser uma revolução na cidade. Depois do cycling, do Pilates Reformer e do comeback da loucura pela corrida, o iRocks é a mais recente tendência do mundo fit. Os números provam isso mesmo. A primeira prova em Portugal aconteceu em maio, com mais de 12 mil participantes. Neste novo clube pretende-se criar uma oferta atrativa para que toda a gente possa treinar de forma segura para as próximas provas. Os vários exercícios que compõem a prova incluem um total de 8 km de corrida e 8 exercícios de treino funcional, sendo intercalado cada quilómetro de corrida com um desses exercícios. De forma individual, a pares ou em estafetas, são várias as modalidades em que é possível participar nas competições iRocks. E com o novo espaço dedicado a esta prova de fitness, fica ainda mais fácil alcançar bons resultados. O Tribe Lisbon tem 6 aulas estruturadas para trabalhar especificamente algumas áreas essenciais para o iRocks e uma zona de recuperação com sauna e crioterapia. Para celebrar a abertura, o Tribe Lisbon disponibiliza uma membership mensal e limitada sem fidelização por um preço especial de lançamento, o que significa que pode juntar-se a este espaço de treino e pagar para já apenas a inscrição de 19,90€. Pode treinar gratuitamente em julho e agosto e a mensalidade de 99€ só começará a ser cobrada em setembro. Saiba mais sobre este novo Training Club em Lisboa em nit.pt.

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2: Abriu em Paris, conquistou turistas e locais junto à Notre Dame e agora ganhou uma morada em Lisboa. O Ostra Lisboa é o novo oyster bar do Chiado que quer mostrar que as ostras nacionais podem ser a estrela de uma refeição muito para além da tradicional dúzia servida ao natural. Instalado no antigo espaço do Bal Lisboa, o restaurante abriu portas em meados de junho e aposta exclusivamente em produtos da costa portuguesa, desde as ostras de Alvor ao marisco e ao camarão nacionais. No centro da carta estão naturalmente as ostras, disponíveis em diferentes formatos e tamanhos. As clássicas podem vir em pratos com 3, 6 ou 12 unidades e já as que pesam mais de 300 gramas são vendidas à unidade. Entre os pratos mais pedidos, destaca-se também um arroz de ostras, pensado para conquistar até quem ainda olha para este ingrediente com alguma desconfiança. As ameijas já num pato têm igualmente conquistado muitos clientes, tal como algumas propostas mais inesperadas como o hot dog de polvo servido com manteiga ou maionese de wasabi ou a ceviche de bacalhau. Pode visitar o Ostra Lisboa na rua António Maria Cardoso, número 70, no Chiado, às segundas, terças e domingos, das 12 às 19h30, quartas e quintas, das 12 às 22h30 e sextas e sábados, das 12 às 23h30.
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2: Octavia Spencer e Hannah Waddingham são a dupla exclusiva da nova série Ride or Die. A produção chegou ao streaming esta quarta-feira e junta ação, comédia e suspense em 8 episódios. A série acompanha duas amigas que se conheceram 20 anos antes da história atual. No meio da estrada, o carro de Debbie avaria e Judith, que estava de passagem, aceita dar-lhe de boia. Após essa viagem, as duas tornam-se inseparáveis. Numa noite em que estavam a regressar de um evento, o carro onde iam é atacado com tiros. A partir daí, as suas vidas mudam completamente, começando uma viagem de fuga pela Europa. Ao mesmo tempo, a vida do marido de Debbie, David, candidato a tornar-se o próximo primeiro-ministro, leva também uma reviravolta por estar envolvido num esquema de corrupção, o que coloca ainda mais pressão sobre as amigas. Com 96% de aprovação dos críticos no Rotten Tomatoes, a primeira temporada do Ride or Die recebeu opiniões muito positivas. Está disponível no catálogo da Prime Video e já pode assistir ao trailer em NIT.pt.
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3: Na praia ou na cidade, vêm aí muitos sunsets Aperol Spritz imperdíveis este verão. Lisboa, Porto e o Algarve vão receber dezenas destas festas com entrada gratuita, reconhecidos DJs e até brindes da marca. Depois do sucesso dos últimos verões, Aperol Spritz volta a estar presente de norte a sul do país ao longo dos meses de julho e agosto. Os finais de tarde com o laranja a dominar o ambiente podem ser vividos em muitos espaços ainda este mês, como no Caqui, em Lessa da Palmeira, no dia 18, ou no Ribai, na Ericeira, no dia 26, que contará com o DJ Gabriel Nazaré. Em agosto, o foco muda para o Algarve. As festas vão acontecer no Gigi no dia 4, no Três Moços no dia 5, Roca Beach no dia 6, Paraíso no dia 7, Beach Spot no dia 8, o Casalinho dia 9 e Borda d'Água dia 10. Ainda no início do mês, vai haver mais duas festas no Porto, no O'Clock no dia 1 de agosto, no Café Viana no dia 4 e termina no Cosi dia 16. Todas as festas decorrem entre as 18 e as 21 horas, sempre com a entrada livre.
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5: Pela primeira vez, o Cristo Rei vai ficar aberto até ao pôr do sol. O Santuário Nacional de Cristo Rei, um dos monumentos mais famosos do país, localizado em Almada, vai alargar o seu horário de funcionamento. A iniciativa inédita, porém, só será válida ao longo dos próximos 4 fins de semana. Entre 17 de julho e 8 de agosto, o monumento, situado a 133 metros acima do nível do Rio Tejo, vai permitir aos visitantes assistir ao pôr do sol a partir do seu mirador panorâmico. Desta forma, o santuário vai funcionar até às 21 horas, sendo que normalmente encerra às 19. Os bilhetes podem ser adquiridos em cristorei.pt, custam 3 euros para os miúdos entre os 8 e os 12 anos e 10 euros para maiores de 13. Podem ser ainda adquiridos na bilheteira do monumento.

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2: Mais do que uma formação académica, a indústria criativa valoriza cada vez mais a capacidade de saber fazer. Ou seja, espera que os novos colaboradores cheguem com competências que correspondem às necessidades reais do trabalho. É exatamente isso que a ETIC oferece. Além da formação criativa e tecnológica nesta Escola de Lisboa, o currículo foca-se em projetos reais, que permite aos alunos construir um portfólio durante o curso para apresentarem na altura de ingressar no mercado de trabalho. Baseado no modelo hands-on desde a criação da instituição em 1991, a ETIC destaca-se também pela forte ligação às empresas, o que a diferencia de escolas com um modelo mais teórico. A ETIC procura manter ainda um currículo atualizado para dar sempre resposta aos problemas e necessidades reais das empresas que irão empregar os seus alunos. Na ETIC existem várias tipologias de cursos disponíveis para diferentes necessidades de aprendizagem. Para quem quiser experimentar uma profissão, existem os cursos curtos. Já num formato mais aprofundado, os cursos longos são o ideal para quem pretende ter no final o caminho aberto para as empresas ou para quem quer seguir um percurso académico. A par disso, também a partir de setembro a ETIC vai abrir os cursos longos com certificação internacional acionados na língua inglesa. Animação e videojogos, cinema e televisão, comunicação e marketing digital, design e multimédia, música e som, eventos, fotografia e moda são as várias áreas de formação disponibilizadas na ETIC. Leia o artigo em nit.pt para conhecer as instalações e alguns projetos da ETIC.
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5: Este ano, a emblemática Feira da Luz vai ter uma corrida e já se pode inscrever. O evento Lisboeta, que decorre entre 29 de agosto e 27 de setembro, vai receber uma corrida de 5 km, que acontece a 12 de setembro, um sábado. A partida está marcada para as 9h30, ao lado da Junta de Freguesia de Carnide, e a prova destina-se a participantes com mais de 18 anos e percorre várias ruas e espaços da localidade. Haverá também uma caminhada de 5 km aberta a participantes de todas as idades. As inscrições estão disponíveis através da plataforma da X-Tar, que custam 6 € para a corrida e 5 € para a caminhada até 31 de agosto.

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2: Perseguida pelo FBI e por um chefe da máfia, Anya Taylor-Joy regressa às séries de streaming. Lucky, a nova série de ação da Apple TV Plus, estreou esta quarta-feira e já pode ver os dois primeiros episódios. Anya Taylor-Joy está habituada a fazer papéis de mulheres fortes. Recorde-se o papel em The Witch, lançado em 2015, ou em Fragmentado, ou The Queen's Gambit. Na produção que estreou esta quarta-feira, dia 15, a atriz interpreta uma vigarista que precisa de fugir após um roubo dar errado. Lucky precisa de fugir não só daqueles que roubou, como também do FBI numa procura incessante por independência e esperança de conseguir ter uma segunda oportunidade. Já pode assistir ao trailer e saber mais sobre Lucky em NIT.pt.
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2: Antes de fazer as malas, siga estas dicas da NIT e da Very Sure para evitar grandes aborrecimentos nas próximas semanas. Destacamos 7 gestos simples para manter a sua casa em segurança durante as férias. O primeiro passo começa antes de sair. Faça uma ronda pela casa para confirmar que portas e janelas ficaram bem fechadas e que não existe nenhum acesso esquecido. Outro erro frequente acontece nas redes sociais. Partilhar fotografias da praia, do aeroporto ou da piscina em tempo real pode parecer inofensivo, mas acaba por revelar que a casa ficará desocupada durante vários dias. Sempre que possível, o melhor é guardar essas publicações para mais tarde. Também é importante que a casa não dê demasiados sinais de estar vazia. Pequenos detalhes como programar luzes, estores elétricos ou alguns equipamentos para funcionarem em horários específicos ajudam a criar a sensação de que existe atividade no interior. Da mesma forma, uma caixa de correio cheia ou estores fechados durante dias consecutivos acabam por denunciar que ninguém está em casa. Se tiver essa possibilidade, peça a um familiar, amigo ou vizinho de confiança para passar pela casa de vez em quando. Antes de sair, aproveite ainda para desligar os aparelhos que não são essenciais e confirmar que está tudo em ordem com a água, o gás e a eletricidade. E se tiver joias, documentos importantes ou outros objetos de valor, o ideal é guardá-los num local seguro e discreto. Claro que mesmo seguindo todos estes conselhos, há sempre situações que ninguém consegue prever. É por isso que muitas famílias optam por instalar um sistema com monitorização de 24 horas por dia. Além de proteger a casa quando está vazia, permite acompanhar o que se passa através do telemóvel e receber alertas sempre que é detectada uma situação invulgar. Siga mais dicas em nit.pt.

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3: Portugal acaba de conquistar lugar de destaque no mapa europeu do café. A lista Europe's 100 Best Coffee Shops 2026 inclui 6 espaços portugueses entre os melhores do continente. De acordo com o ranking, os cafés são avaliados pela qualidade da bebida, serviço, ambiente, inovação e experiência proporcionada aos clientes. No ranking, o primeiro espaço português que aparece classificado foi o 7 Grams Roaster em 13º lugar. Seguem-se o Orioli Coffee and Lab em 26º, The Folks em 34º, Sensi em 53º, Liberty em 57º e o Mash Specialty Coffee and Brunch em 76º. Estes espaços ficam todos em Lisboa, à exceção do Liberty, que fica no concelho de Cascais. Já o 7 Gram Roaster situa-se em Vila Nova de Gaia e nos últimos anos tornou-se uma referência para os apreciadores de café de especialidade. Saiba mais sobre estes 6 cafés portugueses que estão na lista dos 100 melhores da Europa em nit.pt.

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4: O destino para quem é fã de hambúrgueres só pode ser um nos próximos dias. Póvoa do Varzim. É lá que está a acontecer o Burger Truck Festival, que se assume como o maior campeonato de hambúrgueres da Península Ibérica entre 16 e 19 de julho, ou seja, desde esta quinta-feira a domingo. Regressará também na próxima semana, entre 23 e 26 de julho. O evento promete transformar a Praça Luís de Camões num verdadeiro paraíso para os fãs da especialidade. Ao longo de 8 noites, o recinto vai receber dezenas de food trucks especializadas em hambúrgueres, que vão servir diferentes receitas e combinações de ingredientes. A entrada no recinto é livre, sendo apenas necessário pagar as refeições e bebidas consumidas em cada espaço. Cada food truck apresenta duas propostas de hambúrgueres com preços entre os 12 e os 15 euros. A oferta é complementada por um espaço dedicado a batatas fritas, que custam 6 euros na versão simples ou 8 euros nas especiais. Todos os dias, as bancas estarão abertas entre as 19h30 e as 23h30.
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3: O Castelo de São Jorge tem novas visitas noturnas para conhecer espécies de morcegos. A próxima acontece esta sexta-feira, 17 de julho, e há várias datas ainda para este mês, agosto e setembro. Com as visitas morcegos no castelo, os visitantes terão a oportunidade de conhecer espécies como o morcego de ferradura pequeno, o morcego anão, o morcego pigmeu, o morcego orelhudo cinzento, o morcego de peluche ou o morcego rabudo. Tudo acontece na companhia de biólogos da Biota, uma empresa portuguesa de consultoria ambiental. Ao longo da caminhada, com início às 20h30, ficará a conhecer os comportamentos, habitats e curiosidades surpreendentes destes animais. As entradas custam 5€ para miúdos e 10€ para adultos. Os bilhetes podem ser comprados online em casteldesaojorge.bol.pt.

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2: Neste novo clube dedicado ao IROX, não paga as mensalidades durante o verão. O Tribe Lisbon IROX Training Club abriu esta segunda-feira no Saldanha, em Lisboa, e vai ser uma revolução na cidade. Depois do cycling, do Pilates Reformer e do comeback da loucura pela corrida, o IROX é a mais recente tendência do mundo fit. Os números provam isso mesmo. A primeira prova em Portugal aconteceu em maio, com mais de 12 mil participantes. Neste novo clube pretende-se criar uma oferta atrativa para que toda a gente possa treinar de forma segura para as próximas provas. Os vários exercícios que compõem a prova incluem um total de 8 km de corrida e 8 exercícios de treino funcional, sendo intercalado cada quilómetro de corrida com um desses exercícios. De forma individual, a pares ou em estafetas, são várias as modalidades em que é possível participar nas competições IROX. E com o novo espaço dedicado a esta prova de fitness, fica ainda mais fácil alcançar bons resultados. O Tribe Lisbon tem 6 aulas estruturadas para trabalhar especificamente algumas áreas essenciais para o IROX e uma zona de recuperação com sauna e crioterapia. Para celebrar a abertura, o Tribe Lisbon disponibiliza uma membership mensal ilimitada sem fidelização por um preço especial de lançamento, o que significa que pode juntar-se a este espaço de treino e pagar para já apenas a inscrição de 19,90€. Pode treinar gratuitamente em julho e agosto e a mensalidade de 99€ só começará a ser cobrada em setembro. Saiba mais sobre este novo Training Club em Lisboa em nit.pt.

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2: 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Abriu em Paris, conquistou turistas e locais junto à Notre Dame e agora ganhou uma morada em Lisboa. O Ostra Lisboa é o novo oyster bar do Chiado que quer mostrar que as ostras nacionais podem ser a estrela de uma refeição muito para além da tradicional dúzia servida ao natural. Instalado no antigo espaço do Bal Lisboa, o restaurante abriu portas em meados de junho e aposta exclusivamente em produtos da costa portuguesa, desde as ostras de Alvor ao marisco e ao camarão nacionais. No centro da carta estão naturalmente as ostras, disponíveis em diferentes formatos e tamanhos. As clássicas podem vir em pratos com 3, 6 ou 12 unidades e já as que pesam mais de 300 gramas são vendidas à unidade. Entre os pratos mais pedidos, destaca-se também o arroz de ostras, pensado para conquistar até quem ainda olha para este ingrediente com alguma desconfiança. As amêijoas já abriam pato têm igualmente conquistado muitos clientes, tal como algumas propostas mais inesperadas, como o hot dog de polvo servido com manteiga ou maionese de wasabi ou a ceviche de bacalhau. Pode visitar o Ostra Lisboa na rua António Maria Cardoso, número 70, no Chiado, às segundas, terças e domingos, das 12 às 19h30, quartas e quintas, das 12 às 22h30 e sextas e sábados, das 12 às 23h30.

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5: Octavia Spencer e Hannah Waddingham são a dupla exclusiva da nova série Ride or Die. A produção chegou ao streaming esta quarta-feira e junta ação, comédia e suspense em 8 episódios. A série acompanha duas amigas que se conheceram 20 anos antes da história atual. No meio da estrada, o carro de Debbie avaria e Judith, que estava de passagem, aceita dar-lhe boleia. Após essa viagem, as duas tornam-se inseparáveis. Numa noite em que estavam a regressar de um evento, o carro onde iam é atacado com tiros. A partir daí, as suas vidas mudam completamente, começando uma viagem de fuga pela Europa. Ao mesmo tempo, a vida do marido de Debbie, David, candidato a tornar-se o próximo primeiro-ministro, leva também uma reviravolta por estar envolvido num esquema de corrupção, o que coloca ainda mais pressão sobre as amigas. Com 96% de aprovação dos críticos no Rotten Tomatoes, a primeira temporada do Ride or Die recebeu opiniões muito positivas. Está disponível no catálogo da Prime Video e já pode assistir ao trailer em nit.pt. 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
3: Na praia ou na cidade, vêm aí muitos sunsets Aperol Spritz imperdíveis este verão. Lisboa, Porto e o Algarve vão receber dezenas destas festas com entrada gratuita, reconhecidos DJs e até brindes da marca. Depois do sucesso dos últimos verões, Aperol Spritz volta a estar presente de norte a sul do país ao longo dos meses de julho e agosto. Os finais de tarde com o laranja a dominar o ambiente podem ser vividos em muitos espaços ainda este mês, como no Caqui, em Lessa da Palmeira, no dia 18, ou no Ribai, na Ericeira, no dia 26, que contará com o DJ Gabriel Nazaré. Em agosto, o foco muda para o Algarve. As festas vão acontecer no Gigi no dia 4, no Três Moços no dia 5, Roca Beach no dia 6, Paraíso no dia 7, Beach Spot no dia 8, o Casalinho dia 9 e Borda d'Água dia 10. Ainda no início do mês, vai haver mais duas festas no Porto, no O'Clock no dia 1 de agosto, no Café Viana no dia 4 e termina no Cosi dia 16. Todas as festas decorrem entre as 18 e as 21 horas, sempre com a entrada livre.

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2: Pela primeira vez, o Cristo Rei vai ficar aberto até ao pôr do sol. O Santuário Nacional de Cristo Rei, um dos monumentos mais famosos do país, localizado em Almada, vai alargar o seu horário de funcionamento. A iniciativa inédita, porém, só será válida ao longo dos próximos 4 fins de semana. Entre 17 de julho e 8 de agosto, o monumento, situado a 133 metros acima do nível do Rio Tejo, vai permitir aos visitantes assistir ao pôr do sol a partir do seu mirador panorâmico. Desta forma, o santuário vai funcionar até às 21 horas, sendo que normalmente encerra às 19. Os bilhetes podem ser adquiridos em cristorei.pt, custam 3 euros para os miúdos entre os 8 e os 12 anos e 10 euros para maiores de 13. Podem ser ainda adquiridos na bilheteira do monumento.

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2: 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Mais do que uma formação académica, a indústria criativa valoriza cada vez mais a capacidade de saber fazer. Ou seja, espera que os novos colaboradores cheguem com competências que correspondem às necessidades reais do trabalho. É exatamente isso que a ETIC oferece. Além da formação criativa e tecnológica nesta Escola de Lisboa, o currículo foca-se em projetos reais, que permite aos alunos construir um portfólio durante o curso para apresentarem na altura de ingressar no mercado de trabalho. Baseado no modelo hands-on desde a criação da instituição em 1991, a ETIC destaca-se também pela forte ligação às empresas, o que a diferencia de escolas com um modelo mais teórico. A ETIC procura manter ainda um currículo atualizado para dar sempre resposta aos problemas e necessidades reais das empresas que irão empregar os seus alunos. Na ETIC existem várias tipologias de cursos disponíveis para diferentes necessidades de aprendizagem. Para quem quiser experimentar uma profissão, existem os cursos curtos. Já num formato mais aprofundado, os cursos longos são o ideal para quem pretende ter no final o caminho aberto para as empresas ou para quem quer seguir um percurso académico. A par disso, também a partir de setembro a ETIC vai abrir os cursos longos com certificação internacional acionados na língua inglesa. Animação e videojogos, cinema e televisão, comunicação e marketing digital, design e multimédia, música e som, eventos, fotografia e moda são as várias áreas de formação disponibilizadas na ETIC. Leia o artigo em nit.pt para conhecer as instalações e alguns projetos da ETIC.

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2: Este ano, a emblemática Feira da Luz vai ter uma corrida e já se pode inscrever. O evento Lisboeta, que decorre entre 29 de agosto e 27 de setembro, vai receber uma corrida de 5 km, que acontece a 12 de setembro, um sábado. A partida está marcada para as 9h30, ao lado da Junta de Freguesia de Carnide, e a prova destina-se a participantes com mais de 18 anos e percorre várias ruas e espaços da localidade. Haverá também uma caminhada de 5 km aberta a participantes de todas as idades. As inscrições estão disponíveis através da plataforma da X-Tarca e custam 6€ para a corrida e 5€ para a caminhada até 31 de agosto.
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1: 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Seguida pelo FBI e por um chefe da máfia, Anya Taylor-Joy regressa às séries de streaming. Lucky, a nova série de ação da Apple TV Plus, estreou esta quarta-feira e já pode ver os dois primeiros episódios. Anya Taylor-Joy está habituada a fazer papéis de mulheres fortes. Recorde-se o papel em The Witch, lançado em 2015, ou em Fragmentado, ou The Queen's Gambit. Na produção que estreou esta quarta-feira, dia 15, a atriz interpreta uma vigarista que precisa de fugir após um roubo dar errado. Lucky precisa de fugir não só daqueles que roubou, como também do FBI numa procura incessante por independência e esperança de conseguir ter uma segunda oportunidade. Já pode assistir ao trailer e saber mais sobre Lucky em NIT.pt.

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3: Antes de fazer as malas, siga estas dicas da NIT e da Very Sure para evitar grandes aborrecimentos nas próximas semanas. Destacamos 7 gestos simples para manter a sua casa em segurança durante as férias. O primeiro passo começa antes de sair. Faça uma ronda pela casa para confirmar que portas e janelas ficaram bem fechadas e que não existe nenhum acesso esquecido. Outro erro frequente acontece nas redes sociais. Partilhar fotografias da praia, do aeroporto ou da piscina em tempo real pode parecer inofensivo, mas acaba por revelar que a casa ficará desocupada durante vários dias. Sempre que possível, o melhor é guardar essas publicações para mais tarde. Também é importante que a casa não dê demasiados sinais de estar vazia. Pequenos detalhes, como programar luzes, estores elétricos ou alguns equipamentos para funcionarem em horários específicos, ajudam a criar a sensação de que existe atividade no interior. Da mesma forma, uma caixa de correio cheia ou estores fechados durante dias consecutivos acabam por denunciar que ninguém está em casa. Se tiver essa possibilidade, peça a um familiar, amigo ou vizinho de confiança para passar pela casa de vez em quando. Antes de sair, aproveite ainda para desligar os aparelhos que não são essenciais e confirmar que está tudo em ordem com a água, o gás e a eletricidade. E se tiver joias, documentos importantes ou outros objetos de valor, o ideal é guardá-los num local seguro e discreto. Claro que, mesmo seguindo todos estes conselhos, há sempre situações que ninguém consegue prever. É por isso que muitas famílias optam por instalar um sistema com monitorização de 24 horas por dia. Além de proteger a casa quando está vazia, permite acompanhar o que se passa através do telemóvel e receber alertas sempre que é detectada uma situação invulgar. Siga mais dicas em nit.pt.

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3: Portugal acaba de conquistar o lugar de destaque no mapa europeu do café. A lista Europe's 100 Best Coffee Shops 2026 inclui 6 espaços portugueses entre os melhores do continente. De acordo com o ranking, os cafés são avaliados pela qualidade da bebida, serviço, ambiente, inovação e experiência proporcionada aos clientes. No ranking, o primeiro espaço português que aparece classificado foi o 7 Grams Roaster em 13º lugar. Seguem-se o Orioli Coffee and Lab em 26º, The Folks em 34º, Sensi em 53º, Liberty em 57º e o Mash Specialty Coffee and Brunch em 76º. Estes espaços ficam todos em Lisboa, à exceção do Liberty, que fica no concelho de Cascais. Já o 7 Gram Roaster situa-se em Vila Nova de Gaia e nos últimos anos tornou-se uma referência para os apreciadores de café de especialidade. Saiba mais sobre estes 6 cafés portugueses que estão na lista dos 100 melhores da Europa em NIT.pt.
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3: O destino para quem é fã de hambúrgueres só pode ser um nos próximos dias. Póvoa do Varzim. É lá que está a acontecer o Burger Truck Festival, que se assume como o maior campeonato de hambúrgueres da Península Ibérica entre 16 e 19 de julho, ou seja, desde esta quinta-feira a domingo. Regressará também na próxima semana, entre 23 e 26 de julho. O evento promete transformar a Praça Luís de Camões num verdadeiro paraíso para os fãs da especialidade. Ao longo de 8 noites, o recinto vai receber dezenas de food trucks especializadas em hambúrgueres, que vão servir diferentes receitas e combinações de ingredientes. A entrada no recinto é livre, sendo apenas necessário pagar as refeições e bebidas consumidas em cada espaço. Cada food truck apresenta duas propostas de hambúrgueres com preços entre os 12 e os 15 euros. A oferta é complementada por um espaço dedicado a batatas fritas, que custam 6 euros na versão simples ou 8 euros na especial.

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5: O Castelo São Jorge tem novas visitas noturnas para conhecer espécies de morcegos. A próxima acontece esta sexta-feira, 17 de julho, e há várias datas ainda para este mês, agosto e setembro. Com as visitas morcegos no castelo, os visitantes terão a oportunidade de conhecer espécies como o morcego de ferradura pequeno, o morcego anão, o morcego pigmeu, o morcego orelhudo cinzento, o morcego de peluche ou o morcego rabudo. Tudo acontece na companhia de biólogos da Biota, uma empresa portuguesa de consultoria ambiental. Ao longo da caminhada, com início às 20h30, ficará a conhecer os comportamentos, habitats e curiosidades surpreendentes destes animais. As entradas custam 5€ para miúdos e 10€ para adultos. Os bilhetes podem ser comprados online em castelosaojorge.bol.pt.

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2: Neste novo clube dedicado ao iRocks, não paga as mensalidades durante o verão. O Tribe Lisbon iRocks Training Club abriu esta segunda-feira no Saldanha, em Lisboa, e vai ser uma revolução na cidade. Depois do cycling, do Pilates Reformer e do comeback da loucura pela corrida, o iRocks é a mais recente tendência do mundo fit. Os números provam isso mesmo. A primeira prova em Portugal aconteceu em maio, com mais de 12 mil participantes. Neste novo clube, pretende-se criar uma oferta atrativa para que toda a gente possa treinar de forma segura para as próximas provas. Os vários exercícios que compõem a prova incluem um total de 8 km de corrida e 8 exercícios de treino funcional, sendo intercalado cada quilómetro de corrida com um desses exercícios. De forma individual, a pares ou em estafetas, são várias as modalidades em que é possível participar nas competições iRocks. E com o novo espaço dedicado a esta prova de fitness, fica ainda mais fácil alcançar bons resultados. O Tribe Lisbon tem 6 aulas estruturadas para trabalhar especificamente algumas áreas essenciais para o iRocks e uma zona de recuperação com sauna e crioterapia. Para celebrar a abertura, o Tribe Lisbon disponibiliza uma membership mensal ilimitada sem fidelização por um preço especial de lançamento, o que significa que pode juntar-se a este espaço de treino e pagar para já apenas a inscrição de 19,90€. Pode treinar gratuitamente em julho e agosto e a mensalidade de 99€ só começará a ser cobrada em setembro. Saiba mais sobre este novo Training Club em Lisboa em nit.pt.

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2: Abriu em Paris, conquistou turistas e locais junto à Notre Dame e agora ganhou uma morada em Lisboa. O Ostra Lisboa é o novo Oyster Bar do Chiado que quer mostrar que as ostras nacionais podem ser a estrela de uma refeição muito para além da tradicional dúzia servida ao natural. Instalado no antigo espaço do Bal Lisboa, o restaurante abriu portas em meados de junho e aposta exclusivamente em produtos da costa portuguesa, desde as ostras de Alvor ao marisco e ao camarão nacionais. No centro da carta estão naturalmente as ostras, disponíveis em diferentes formatos e tamanhos. As clássicas podem vir em pratos com 3, 6 ou 12 unidades e já as que pesam mais de 300 gramas são vendidas à unidade. Entre os pratos mais pedidos, destaca-se também o arroz de ostras, pensado para conquistar até quem ainda olha para este ingrediente com alguma desconfiança. As ameijas de abelhão pato têm igualmente conquistado muitos clientes, tal como algumas propostas mais inesperadas, como o hot dog de polvo servido com manteiga ou maionese de wasabi ou a ceviche de bacalhau. Pode visitar o Ostra Lisboa na rua António Maria Cardoso, número 70, no Chiado, às segundas, terças e domingos, das 12 às 19h30, quartas e quintas, das 12 às 22h30 e sextas e sábados, das 12 às 23h30.
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4: Octavia Spencer e Hannah Waddingham são a dupla exclusiva da nova série Ride or Die. A produção chegou ao streaming esta quarta-feira e junta ação, comédia e suspense em 8 episódios. A série acompanha duas amigas que se conheceram 20 anos antes da história atual. No meio da estrada, o carro de Debbie avaria e Judith, que estava de passagem, aceita dar-lhe boleia. Após essa viagem, as duas tornam-se inseparáveis. Numa noite em que estavam a regressar de um evento, o carro onde iam é atacado com tiros. A partir daí, as suas vidas mudam completamente, começando uma viagem de fuga pela Europa. Ao mesmo tempo, a vida do marido de Debbie, David, candidato a tornar-se o próximo primeiro-ministro, leva também uma reviravolta por estar envolvido num esquema de corrupção, o que coloca ainda mais pressão sobre as amigas. Com 96% de aprovação dos críticos no Rotten Tomatoes, a primeira temporada do Ride or Die recebeu opiniões muito positivas. Está disponível no catálogo da Prime Video e já pode assistir ao trailer em nit.pt.

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3: Na praia ou na cidade, vêm aí muitos sunsets Aperol Spritz imperdíveis este verão. Lisboa, Porto e o Algarve vão receber dezenas destas festas com entrada gratuita, reconhecidos DJs e até brindes da marca. Depois do sucesso dos últimos verões, Aperol Spritz volta a estar presente de norte a sul do país ao longo dos meses de julho e agosto. Os finais de tarde com o laranja a dominar o ambiente podem ser vividos em muitos espaços ainda este mês, como no Caqui, em Lessa da Palmeira, no dia 18, ou no Ribai, na Ericeira, no dia 26, que contará com o DJ Gabriel Nazaré. Em agosto, o foco muda para o Algarve. As festas vão acontecer no Gigi no dia 4, no Três Moços no dia 5, Roca Beach no dia 6, Paraíso no dia 7, Beach Spot no dia 8, o Casalinho dia 9 e Borda d'Água dia 10. Ainda no início do mês, vai haver mais duas festas no Porto, no O'Clock no dia 1 de agosto, no Café Viana no dia 4 e termina no Cosi dia 16. Todas as festas decorrem entre as 18 e as 21 horas, sempre com a entrada livre.
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3: Pela primeira vez, o Cristo Rei vai ficar aberto até ao pôr do sol. O Santuário Nacional de Cristo Rei, um dos monumentos mais famosos do país, localizado em Almada, vai alargar o seu horário de funcionamento. A iniciativa inédita, porém, só será válida ao longo dos próximos 4 fins de semana. Entre 17 de julho e 8 de agosto, o monumento, situado a 133 metros acima do nível do Rio Tejo, vai permitir aos visitantes assistir ao pôr do sol a partir do seu mirador panorâmico. Desta forma, o santuário vai funcionar até às 21 horas, sendo que normalmente encerra às 19. Os bilhetes, que podem ser adquiridos em cristorei.pt, custam 3 euros para os miúdos entre os 8 e os 12 anos e 10 euros para maiores de 13. Podem ser ainda adquiridos na bilheteira do monumento.

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2: Mais do que uma formação académica, a indústria criativa valoriza cada vez mais a capacidade de saber fazer. Ou seja, espera que os novos colaboradores cheguem com competências que correspondem às necessidades reais do trabalho. É exatamente isso que a ETIC oferece. Além da formação criativa e tecnológica nesta Escola de Lisboa, o currículo foca-se em projetos reais que permitem aos alunos construir um portfólio durante o curso para apresentarem na altura de ingressar no mercado de trabalho. Baseado no modelo hands-on desde a criação da instituição em 1991, a ETIC destaca-se também pela forte ligação às empresas, o que a diferencia de escolas com um modelo mais teórico. A ETIC procura manter ainda um currículo atualizado para dar sempre resposta aos problemas e necessidades reais das empresas que irão empregar os seus alunos. Na ETIC existem várias tipologias de cursos disponíveis para diferentes necessidades de aprendizagem. Para quem quiser experimentar uma profissão, existem os cursos curtos. Já num formato mais aprofundado, os cursos longos são o ideal para quem pretende ter no final o caminho aberto para as empresas ou para quem quer seguir um percurso académico. A par disso, também a partir de setembro a ETIC vai abrir os cursos longos com certificação internacional acionados na língua inglesa. Animação e videojogos, cinema e televisão, comunicação e marketing digital, design e multimédia, música e som, eventos, fotografia e moda são as várias áreas de formação disponibilizadas na ETIC. Leia o artigo em nit.pt para conhecer as instalações e alguns projetos da ETIC.
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4: Este ano, a emblemática Feira da Luz vai ter uma corrida e já se pode inscrever. O evento Lisboeta, que decorre entre 29 de agosto e 27 de setembro, vai receber uma corrida de 5 km, que acontece a 12 de setembro, um sábado. A partida está marcada para as 9h30, ao lado da Junta de Freguesia de Carnide, e a prova destina-se a participantes com mais de 18 anos e percorre várias ruas e espaços da localidade. Haverá também uma caminhada de 5 km aberta a participantes de todas as idades. As inscrições estão disponíveis através da plataforma da X-Tarca e custam 6€ para a corrida e 5€ para a caminhada até 31 de agosto.
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2: Perseguida pelo FBI e por um chefe da máfia, Anya Taylor-Joy regressa às séries do streaming. Lucky, a nova série de ação da Apple TV Plus, estreou esta quarta-feira e já pode ver os dois primeiros episódios. Anya Taylor-Joy está habituada a fazer papéis de mulheres fortes. Recorde-se o papel em The Witch, lançado em 2015, ou em Fragmentado, ou The Queen's Gambit. Na produção que estreou esta quarta-feira, dia 15, a atriz interpreta uma vigarista que precisa de fugir após um roubo dar errado. Lucky precisa de fugir não só daqueles que roubou, como também do FBI numa procura incessante por independência e esperança de conseguir ter uma segunda oportunidade. Já pode assistir ao trailer e saber mais sobre Lucky em NIT.pt.
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2: Antes de fazer as malas, siga estas dicas da NIT e da Very Sure para evitar grandes aborrecimentos nas próximas semanas. Destacamos 7 gestos simples para manter a sua casa em segurança durante as férias. O primeiro passo começa antes de sair. Faça uma ronda pela casa para confirmar que portas e janelas ficaram bem fechadas e que não existe nenhum acesso esquecido. Outro erro frequente acontece nas redes sociais. Partilhar fotografias da praia, do aeroporto ou da piscina em tempo real pode parecer inofensivo, mas acaba por revelar que a casa ficará desocupada durante vários dias. Sempre que possível, o melhor é guardar essas publicações para mais tarde. Também é importante que a casa não dê demasiados sinais de estar vazia. Pequenos detalhes, como programar luzes, estores elétricos ou alguns equipamentos para funcionarem em horários específicos, ajudam a criar a sensação de que existe atividade no interior. Da mesma forma, uma caixa de correio cheia ou estores fechados durante dias consecutivos acabam por denunciar que ninguém está em casa. Se tiver essa possibilidade, peça a um familiar, amigo ou vizinho de confiança para passar pela casa de vez em quando. Antes de sair, aproveite ainda para desligar os aparelhos que não são essenciais e confirmar que está tudo em ordem com a água, o gás e a eletricidade. E se tiver joias, documentos importantes ou outros objetos de valor, o ideal é guardá-los num local seguro e discreto. Claro que mesmo seguindo todos estes conselhos, há sempre situações que ninguém consegue prever. É por isso que muitas famílias optam por instalar um sistema com monitorização de 24 horas por dia. Além de proteger a casa quando está vazia, permite acompanhar o que se passa através do telemóvel e receber alertas sempre que é detectada uma situação invulgar. Siga mais dicas em nit.pt.

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2: Portugal acaba de conquistar o lugar de destaque no mapa europeu do café. A lista Europe's 100 Best Coffee Shops 2026 inclui 6 espaços portugueses entre os melhores do continente. De acordo com o ranking, os cafés são avaliados pela qualidade da bebida, serviço, ambiente, inovação e experiência proporcionada aos clientes. No ranking, o primeiro espaço português que aparece classificado foi o 7 Grams Roaster em 13º lugar. Seguem-se o Orioli Coffee & Lab em 26º, The Folks em 34º, Senzi em 53º, Liberty em 57º e o Mash Specialty Coffee & Brunch em 76º. Estes espaços ficam todos em Lisboa, à exceção do Liberty, que fica no concelho de Cascais. Já o 7 Gram Roaster situa-se em Vila Nova de Gaia e, nos últimos anos, tornou-se uma referência para os apreciadores de café de especialidade. Saiba mais sobre estes 6 cafés portugueses que estão na lista dos 100 melhores da Europa em NIT.pt.
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aos fãs da especialidade. Ao longo de 8 noites, o recinto vai receber dezenas de food trucks especializadas em hambúrgueres que vão servir diferentes receitas e combinações de ingredientes. A entrada no recinto é livre, sendo apenas necessário pagar as refeições e bebidas consumidas em cada espaço. Cada food truck apresenta duas propostas de hambúrgueres com preços entre os 12 e os 15 euros. A oferta é complementada por um espaço dedicado a batatas fritas que custam 6 euros na versão simples ou 8 euros nas especiais. Todos os dias, as bancas estarão abertas entre as 19h30 e as 23h30.

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2: O Castelo São Jorge tem novas visitas noturnas para conhecer espécies de morcegos. A próxima acontece esta sexta-feira, 17 de julho, e há várias datas ainda para este mês, agosto e setembro. Com as visitas morcegos no castelo, os visitantes terão a oportunidade de conhecer espécies como o morcego de ferradura pequeno, o morcego anão, o morcego pigmeu, o morcego orelhudo cinzento, o morcego de peluche ou o morcego rabudo. Tudo acontece na companhia de biólogos da Biota, uma empresa portuguesa de consultoria ambiental. Ao longo da caminhada, que iniciou às 20h30, ficará a conhecer os comportamentos, habitats e curiosidades surpreendentes destes animais. As entradas custam 5€ para miúdos e 10€ para adultos. Os bilhetes podem ser comprados online em castelodesaojorge.bol.pt.
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2: Neste novo clube dedicado ao iRocks, não paga as mensalidades durante o verão. O Tribe Lisbon iRocks Training Club abriu esta segunda-feira no Saldanha, em Lisboa, e vai ser uma revolução na cidade. Depois do cycling, do Pilates Reformer e do comeback da loucura pela corrida, o iRocks é a mais recente tendência do mundo fit. Os números provam isso mesmo. A primeira prova em Portugal aconteceu em maio, com mais de 12 mil participantes. Neste novo clube pretende-se criar uma oferta atrativa para que toda a gente possa treinar de forma segura para as próximas provas. Os vários exercícios que compõem a prova incluem um total de 8 km de corrida e 8 exercícios de treino funcional, sendo intercalado cada quilómetro de corrida com um desses exercícios. De forma individual, a pares ou em estafetas, são várias as modalidades em que é possível participar nas competições iRocks. E com o novo espaço dedicado a esta prova de fitness, fica ainda mais fácil alcançar bons resultados. O Tribe Lisbon tem 6 aulas estruturadas para trabalhar especificamente algumas áreas essenciais para o iRocks e uma zona de recuperação com sauna e crioterapia. Para celebrar a abertura, o Tribe Lisbon disponibiliza uma membership mensal ilimitada sem fidelização por um preço especial de lançamento, o que significa que pode juntar-se a este espaço de treino e pagar para já apenas a inscrição de 19,90€. Pode treinar gratuitamente em julho e agosto e a mensalidade de 99€ só começará a ser cobrada em setembro. Saiba mais sobre este novo Training Club em Lisboa em nit.pt.
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2: Pela primeira vez, o Cristo Rei vai ficar aberto até ao pôr do sol. O Santuário Nacional de Cristo Rei, um dos monumentos mais famosos do país, localizado em Almada, vai alargar o seu horário de funcionamento. A iniciativa inédita, porém, só será válida ao longo dos próximos 4 fins de semana. Entre 17 de julho e 8 de agosto, o monumento, situado a 133 metros acima do nível do Rio Tejo, vai permitir aos visitantes assistir ao pôr do sol a partir do seu mirador panorâmico. Desta forma, o santuário vai funcionar até às 21 horas, sendo que normalmente encerra às 19. Os bilhetes podem ser adquiridos em cristorei.pt, custam 3 euros para os miúdos entre os 8 e os 12 anos e 10 euros para maiores de 13. Podem ser ainda adquiridos na bilheteira do monumento.

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2: Antes de fazer as malas, siga estas dicas da NIT e da Very Sure para evitar grandes aborrecimentos nas próximas semanas. Destacamos 7 gestos simples para manter a sua casa em segurança durante as férias. O primeiro passo começa antes de sair. Faça uma ronda pela casa para confirmar que portas e janelas ficaram bem fechadas e que não existe nenhum acesso esquecido. Outro erro frequente acontece nas redes sociais. Partilhar fotografias da praia, do aeroporto ou da piscina em tempo real pode parecer inofensivo, mas acaba por revelar que a casa ficará desocupada durante vários dias. Sempre que possível, o melhor é guardar essas publicações para mais tarde. Também é importante que a casa não dê demasiados sinais de estar vazia. Pequenos detalhes, como programar luzes, estores elétricos ou alguns equipamentos para funcionarem em horários específicos, ajudam a criar a sensação de que existe atividade no interior. Da mesma forma, uma caixa de correio cheia ou estores fechados durante dias consecutivos acabam por denunciar que ninguém está em casa. Se tiver essa possibilidade, peça a um familiar, amigo ou vizinho de confiança para passar pela casa de vez em quando. Antes de sair, aproveite ainda para desligar os aparelhos que não são essenciais e confirmar que está tudo em ordem com a água, o gás e a eletricidade. E se tiver joias, documentos importantes ou outros objetos de valor, o ideal é guardá-los num local seguro e discreto. Claro que mesmo seguindo todos estes conselhos, há sempre situações que ninguém consegue prever. É por isso que muitas famílias optam por instalar um sistema com monitorização de 24 horas por dia. Além de proteger a casa quando está vazia, permite acompanhar o que se passa através do telemóvel e receber alertas sempre que é detectada uma situação invulgar. Siga mais dicas em nit.pt.

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4: Portugal acaba de conquistar o lugar de destaque no mapa europeu do café. A lista Europe's 100 Best Coffee Shops 2026 inclui 6 espaços portugueses entre os melhores do continente. De acordo com o ranking, os cafés são avaliados pela qualidade da bebida, serviço, ambiente, inovação e experiência proporcionada aos clientes. No ranking, o primeiro espaço português que aparece classificado foi o 7 Grams Roaster em 13º lugar. Seguem-se o Orioli Coffee & Lab em 26º, The Folks em 34º, Senzi em 53º, Liberty em 57º e o Mash Specialty Coffee & Brunch em 76º. Estes espaços ficam todos em Lisboa, à exceção do Liberty, que fica no concelho de Cascais. Já o 7 Grams Roaster situa-se em Vila Nova de Gaia e nos últimos anos tornou-se uma referência para os apreciadores de café de especialidade. Saiba mais sobre estes 6 cafés portugueses que estão na lista dos 100 melhores da Europa em nit.pt.
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4: O destino para quem é fã de hambúrgueres só pode ser um nos próximos dias. Póvoa do Varzim. É lá que está a acontecer o Burger Truck Festival, que se assume como o maior campeonato de hambúrgueres da Península Ibérica entre 16 e 19 de julho, ou seja, desde esta quinta-feira a domingo. Regressará também na próxima semana, entre 23 e 26 de julho. O evento promete transformar a Praça Luís de Camões num verdadeiro paraíso para os fãs da especialidade. Ao longo de 8 noites, o recinto vai receber dezenas de food trucks especializadas em hambúrgueres, que vão servir diferentes receitas e combinações de ingredientes. A entrada no recinto é livre, sendo apenas necessário pagar as refeições e bebidas consumidas em cada espaço. Cada food truck apresenta duas propostas de hambúrgueres com preços entre os 12 e os 15 euros. A oferta é complementada por um espaço dedicado a batatas fritas, que custam 6 euros na versão simples ou 8 euros nas especiais. Todos os dias, as bancas estarão abertas entre as 19h30 e as 23h30.

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3: O Castelo de São Jorge tem novas visitas noturnas para conhecer espécies de morcegos. A próxima acontece esta sexta-feira, 17 de julho, e há várias datas ainda para este mês, agosto e setembro. Com as visitas morcegos no castelo, os visitantes terão a oportunidade de conhecer espécies como o morcego de ferradura pequeno, o morcego anão, o morcego pigmeu, o morcego orelhudo cinzento, o morcego de peluche ou o morcego rabudo. Tudo acontece na companhia de biólogos da Biota, uma empresa portuguesa de consultoria ambiental. Ao longo da caminhada, com início às 20h30, ficará a conhecer os comportamentos, habitats e curiosidades surpreendentes destes animais. As entradas custam 5€ para miúdos e 10€ para adultos. Os bilhetes podem ser comprados online em casteldesaojorge.bol.pt. 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
3: Neste novo clube dedicado ao IROX, não paga as mensalidades durante o verão. O Tribe Lisbon IROX Training Club abriu esta segunda-feira no Saldanha, em Lisboa, e vai ser uma revolução na cidade. Depois do cycling, do Pilates Reformer e do comeback da loucura pela corrida, o IROX é a mais recente tendência do mundo fit. Os números provam isso mesmo. A primeira prova em Portugal aconteceu em maio, com mais de 12 mil participantes. Neste novo clube, pretende-se criar uma oferta atrativa para que toda a gente possa treinar de forma segura para as próximas provas. Os vários exercícios que compõem a prova incluem um total de 8 km de corrida e 8 exercícios de treino funcional, sendo intercalado cada quilómetro de corrida com um desses exercícios. De forma individual, a pares ou em estafetas, são várias as modalidades em que é possível participar nas competições IROX. E com o novo espaço dedicado a esta prova de fitness, fica ainda mais fácil alcançar bons resultados. O Tribe Lisbon tem 6 aulas estruturadas para trabalhar especificamente algumas áreas essenciais para o IROX e uma zona de recuperação com sauna e crioterapia. Para celebrar a abertura, o Tribe Lisbon disponibiliza uma membership mensal ilimitada sem fidelização por um preço especial de lançamento, o que significa que pode juntar-se a este espaço de treino e pagar para já apenas a inscrição de 19,90€. Pode treinar gratuitamente em julho e agosto e a mensalidade de 99€ só começará a ser cobrada em setembro. Saiba mais sobre este novo Training Club em Lisboa em nit.pt.

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2: Abriu em Paris, conquistou turistas e locais junto à Notre Dame e agora ganhou uma morada em Lisboa. O Ostra Lisboa é o novo oyster bar do Chiado que quer mostrar que as ostras nacionais podem ser a estrela de uma refeição muito para além da tradicional dúzia servida ao natural. Instalado no antigo espaço do Bal Lisboa, o restaurante abriu portas em meados de junho e aposta exclusivamente em produtos da costa portuguesa, desde as ostras de Alvor ao marisco e ao camarão nacionais. No centro da carta estão naturalmente as ostras, disponíveis em diferentes formatos e tamanhos. As clássicas podem vir em pratos com 3, 6 ou 12 unidades e já as que pesam mais de 300 gramas são vendidas à unidade. Entre os pratos mais pedidos, destaca-se também o arroz de ostras, pensado para conquistar até quem ainda olha para este ingrediente com alguma desconfiança. As ameijas já abriu um pato, têm igualmente conquistado muitos clientes, tal como algumas propostas mais inesperadas, como o hot dog de polvo servido com manteiga ou maionese de wasabi, ou a ceviches de bacalhau. Pode visitar o Ostra Lisboa, na rua António Maria Cardoso, número 70, no Chiado, às segundas, terças e domingos, das 12 às 19h30, quartas e quintas, das 12 às 22h30 e sextas e sábados, das 12 às 23h30.
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0: da nova série Ride or Die. A produção chegou ao streaming esta quarta-feira e junta ação, comédia e suspense em 8 episódios. A série acompanha duas amigas que se conheceram 20 anos antes da história atual. No meio da estrada, o carro de Debbie avaria e Judith, que estava de passagem, aceita dar boleia. Após essa viagem, as duas tornam-se inseparáveis. Numa noite em que estavam a regressar de um evento, o carro onde iam é atacado com tiros. A partir daí, as suas vidas mudam completamente, começando uma viagem de fuga pela Europa. Ao mesmo tempo, a vida do marido de Debbie, David, candidato a tornar-se o próximo primeiro-ministro, leva também uma reviravolta por estar envolvido num esquema de corrupção, o que coloca ainda mais pressão sobre as amigas. Com 96% de aprovação dos críticos no Rotten Tomatoes, a primeira temporada do Ride or Die recebeu opiniões muito positivas. Está disponível no catálogo da Prime Video e já pode assistir ao trailer em nit.pt. 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
2: Na praia ou na cidade, vêm aí muitos sunsets Aperol Spritz imperdíveis este verão. Lisboa, Porto e o Algarve vão receber dezenas destas festas com entrada gratuita, reconhecidos DJs e até brindes da marca. Depois do sucesso dos últimos verões, Aperol Spritz volta a estar presente de norte a sul do país ao longo dos meses de julho e agosto. Os finais de tarde com o laranja a dominar o ambiente podem ser vividos em muitos espaços ainda este mês, como no Caqui, em Lessa da Palmeira, no dia 18, ou no Ribai, na Ericeira, no dia 26, que contará com o DJ Gabriel Nazaré. Em agosto, o foco muda para o Algarve. As festas vão acontecer no Gigi no dia 4, no Três Moços no dia 5, Roca Beach no dia 6, Paraíso no dia 7, Beach Spot no dia 8, o Casalinho dia 9 e Borda d'Água dia 10. Ainda no início do mês, vai haver mais duas festas no Porto, no O'Clock no dia 1 de agosto, no Café Viana no dia 4 e termina no Cosi dia 16. Todas as festas decorrem entre as 18 e as 21 horas, sempre com a entrada livre.
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3: Pela primeira vez, o Cristo Rei vai ficar aberto até ao pôr do sol. O Santuário Nacional de Cristo Rei, um dos monumentos mais famosos do país, localizado em Almada, vai alargar o seu horário de funcionamento. A iniciativa inédita, porém, só será válida ao longo dos próximos 4 fins de semana. Entre 17 de julho e 8 de agosto, o monumento, situado a 133 metros acima do nível do Rio Tejo, vai permitir aos visitantes assistir ao pôr do sol a partir do seu mirador panorâmico. Desta forma, o santuário vai funcionar até às 21 horas, sendo que normalmente encerra às 19. Os bilhetes podem ser adquiridos em cristorei.pt, custam 3 euros para os miúdos entre os 8 e os 12 anos e 10 euros para maiores de 13. Podem ser ainda adquiridos na bilheteira do monumento.

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4: Mais do que uma formação académica, a indústria criativa valoriza cada vez mais a capacidade de saber fazer. Ou seja, espera que os novos colaboradores cheguem com competências que correspondem às necessidades reais do trabalho. É exatamente isso que a ETIC oferece. Além da formação criativa e tecnológica nesta Escola de Lisboa, o currículo foca-se em projetos reais que permitem aos alunos construir um portfólio durante o curso para apresentarem na altura de ingressar no mercado de trabalho. Baseado no modelo hands-on desde a criação da instituição em 1991, a ETIC destaca-se também pela forte ligação às empresas, o que a diferencia de escolas com um modelo mais teórico. A ETIC procura manter ainda um currículo atualizado para dar sempre resposta aos problemas e necessidades reais das empresas que irão empregar os seus alunos. Na ETIC existem várias tipologias de cursos disponíveis para diferentes necessidades de aprendizagem. Para quem quiser experimentar uma profissão, existem os cursos curtos. Já num formato mais aprofundado, os cursos longos são o ideal para quem pretende ter no final o caminho aberto para as empresas ou para quem quer seguir um percurso académico. A par disso, também a partir de setembro a ETIC vai abrir os cursos longos com certificação internacional acionados na língua inglesa. Animação e videojogos, cinema e televisão, comunicação e marketing digital, design e multimédia, música e som, eventos, fotografia e moda são as várias áreas de formação disponibilizadas na ETIC. Leia o artigo em nit.pt para conhecer as instalações e alguns projetos da ETIC.
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3: Este ano, a emblemática Feira da Luz vai ter uma corrida e já se pode inscrever. O evento Lisboeta, que decorre entre 29 de agosto e 27 de setembro, vai receber uma corrida de 5 km, que acontece a 12 de setembro, um sábado. A partida está marcada para as 9h30, ao lado da Junta de Freguesia de Carnide, e a prova destina-se a participantes com mais de 18 anos e percorre várias ruas e espaços da localidade. Haverá também uma caminhada de 5 km aberta a participantes de todas as idades. As inscrições estão disponíveis através da plataforma da X-Tar, que custam 6 € para a corrida e 5 € para a caminhada até 31 de agosto.

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4: Perseguida pelo FBI e por um chefe da máfia, Anya Taylor-Joy regressa às séries do streaming. Lucky, a nova série de ação da Apple TV Plus, estreou esta quarta-feira e já pode ver os dois primeiros episódios. Anya Taylor-Joy está habituada a fazer papéis de mulheres fortes. Recorde-se o papel em The Witch, lançado em 2015, ou em Fragmentado, ou The Queen's Gambit. Na produção que estreou esta quarta-feira, dia 15, a atriz interpreta uma vigarista que precisa de fugir após um roubo dar errado. Lucky precisa de fugir não só daqueles que roubou, como também do FBI numa procura incessante por independência e esperança de conseguir ter uma segunda oportunidade. Já pode assistir ao trailer e saber mais sobre Lucky em NIT.pt.

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2: Antes de fazer as malas, siga estas dicas da NIT e da Very Sure para evitar grandes aborrecimentos nas próximas semanas. Destacamos 7 gestos simples para manter a sua casa em segurança durante as férias. O primeiro passo começa antes de sair. Faça uma ronda pela casa para confirmar que portas e janelas ficaram bem fechadas e que não existe nenhum acesso esquecido. Outro erro frequente acontece nas redes sociais. Partilhar fotografias da praia, do aeroporto ou da piscina em tempo real pode parecer inofensivo, mas acaba por revelar que a casa ficará desocupada durante vários dias. Sempre que possível, o melhor é guardar essas publicações para mais tarde. Também é importante que a casa não dê demasiados sinais de estar vazia. Pequenos detalhes, como programar luzes, estores elétricos ou alguns equipamentos para funcionarem em horários específicos, ajudam a criar a sensação de que existe atividade no interior. Da mesma forma, uma caixa de correio cheia ou estores fechados durante dias consecutivos acabam por denunciar que ninguém está em casa. Se houver essa possibilidade, peça a um familiar, amigo ou vizinho de confiança para passar pela casa de vez em quando. Antes de sair, aproveite ainda para desligar os aparelhos que não são essenciais e confirmar que está tudo em ordem com a água, o gás e a eletricidade. E se tiver joias, documentos importantes ou outros objetos de valor, o ideal é guardá-los num local seguro e discreto. Claro que mesmo seguindo todos estes conselhos, há sempre situações que ninguém consegue prever. É por isso que muitas famílias optam por instalar um sistema com monitorização de 24 horas por dia. Além de proteger a casa quando está vazia, permite acompanhar o que se passa através do telemóvel e receber alertas sempre que é detectada uma situação invulgar. Siga mais dicas em nit.pt.
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2: Portugal acaba de conquistar lugar de destaque no mapa europeu do café. A lista Europe's 100 Best Coffee Shops 2026 inclui 6 espaços portugueses entre os melhores do continente. De acordo com o ranking, os cafés são avaliados pela qualidade da bebida, serviço, ambiente, inovação e experiência proporcionada aos clientes. No ranking, o primeiro espaço português que aparece classificado foi o 7 Grams Roaster em 13º lugar. Seguem-se o Orioli Coffee and Lab em 26º, The Fox em 34º, Sensi em 53º, Liberty em 57º e o Mas Specialty Coffee and Brunch em 76º. Estes espaços ficam todos em Lisboa, à exceção do Liberty, que fica no concelho de Cascais. Já o 7 Gram Roaster situa-se em Vila Nova de Gaia e nos últimos anos tornou-se uma referência para os apreciadores de café de especialidade. Saiba mais sobre estes 6 cafés portugueses que estão na lista dos 100 melhores da Europa em NIT.pt.
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2: O destino para quem é fã de hambúrgueres só pode ser um nos próximos dias. Póvoa do Varzim. É lá que está a acontecer o Burger Truck Festival, que se assume como o maior campeonato de hambúrgueres da Península Ibérica entre 16 e 19 de julho, ou seja, desde esta quinta-feira a domingo. Regressará também na próxima semana, entre 23 e 26 de julho. O evento promete transformar a Praça Luís de Camões num verdadeiro paraíso para os fãs da especialidade. Ao longo de 8 noites, o recinto vai receber dezenas de food trucks especializadas em hambúrgueres, que vão servir diferentes receitas e combinações de ingredientes. A entrada no recinto é livre, sendo apenas necessário pagar as refeições e bebidas consumidas em cada espaço. Cada food truck apresenta duas propostas de hambúrgueres com preços entre os 12 e os 15 euros. A oferta é complementada por um espaço dedicado a batatas fritas, que custam 6 euros na versão simples ou 8 euros nas especiais. Todos os dias, as bancas estarão abertas entre as 19h30 e as 23h30.
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4: O Castelo de São Jorge tem novas visitas noturnas para conhecer espécies de morcegos. A próxima acontece esta sexta-feira, 17 de julho, e há várias datas ainda para este mês, agosto e setembro. Com as visitas morcegos no castelo, os visitantes terão a oportunidade de conhecer espécies como o morcego de ferradura pequeno, o morcego anão, o morcego pigmeu, o morcego orelhudo cinzento, o morcego de peluche ou o morcego rabudo. Tudo acontece na companhia de biólogos da Biota, uma empresa portuguesa de consultoria ambiental. Ao longo da caminhada, que iniciou às 20h30, ficará a conhecer os comportamentos, habitats e curiosidades surpreendentes destes animais. As entradas custam 5€ para miúdos e 10€ para adultos. Os bilhetes podem ser comprados online em casteldesaojorge.bol.pt.

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2: Neste novo clube dedicado ao IROX, não paga as mensalidades durante o verão. O Tribe Lisbon IROX Training Club abriu esta segunda-feira no Saldanha, em Lisboa, e vai ser uma revolução na cidade. Depois do cycling, do Pilates Reformer e do comeback da loucura pela corrida, o IROX é a mais recente tendência do mundo fit. Os números provam isso mesmo. A primeira prova em Portugal aconteceu em maio, com mais de 12 mil participantes. Neste novo clube pretende-se criar uma oferta atrativa para que toda a gente possa treinar de forma segura para as próximas provas. Os vários exercícios que compõem a prova incluem um total de 8 km de corrida e 8 exercícios de treino funcional, sendo intercalado cada quilómetro de corrida com um desses exercícios. De forma individual, a pares ou em estafetas, são várias as modalidades em que é possível participar nas competições IROX. E com o novo espaço dedicado a esta prova de fitness, fica ainda mais fácil alcançar bons resultados. O Tribe Lisbon tem 6 aulas estruturadas para trabalhar especificamente algumas áreas essenciais para o IROX e uma zona de recuperação com sauna e crioterapia. Para celebrar a abertura, o Tribe Lisbon disponibiliza uma membership mensal ilimitada sem fidelização por um preço especial de lançamento, o que significa que pode juntar-se a este espaço de treino e pagar para já apenas a inscrição de 19,90€. Pode treinar gratuitamente em julho e agosto e a mensalidade de 99€ só começará a ser cobrada em setembro. Saiba mais sobre este novo Training Club em Lisboa em nit.pt.
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4: Abriu em Paris, conquistou turistas e locais junto à Notre-Dame e agora ganhou uma morada em Lisboa. O Ostra Lisboa é o novo oyster bar do Chiado que quer mostrar que as ostras nacionais podem ser a estrela de uma refeição muito para além da tradicional dúzia servida ao natural. Instalado no antigo espaço do Bal Lisboa, o restaurante abriu portas em meados de junho e aposta exclusivamente em produtos da costa portuguesa, desde as ostras de Albor ao marisco e ao camarão nacionais. No centro da carta estão naturalmente as ostras, disponíveis em diferentes formatos e tamanhos. As clássicas podem vir em pratos com 3, 6 ou 12 unidades e já as que pesam mais de 300 gramas são vendidas à unidade. Entre os pratos mais pedidos, destaca-se também um arroz de ostras, pensado para conquistar até quem ainda olha para este ingrediente com alguma desconfiança. As amêijoas à bolhão-pato têm igualmente conquistado muitos clientes, tal como algumas propostas mais inesperadas como o hot dog de polvo servido com manteiga ou maionese de wasabi ou a ceviche de bacalhau. Pode visitar o Ostra Lisboa na rua António Maria Cardoso, número 70, no Chiado, às segundas, terças e domingos, das 12 às 19h30, quartas e quintas, das 12 às 22h30 e sextas e sábados, das 12 às 23h30.

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3: Octavia Spencer e Hannah Waddingham são a dupla exclusiva da nova série Ride or Die. A produção chegou ao streaming esta quarta-feira e junta ação, comédia e suspense em 8 episódios. A série acompanha duas amigas que se conheceram 20 anos antes da história atual. No meio da estrada, o carro de Debbie avaria e Judith, que estava de passagem, aceita dar boleia. Após essa viagem, as duas tornam-se inseparáveis. Numa noite em que estavam a regressar de um evento, o carro onde iam é atacado com tiros. A partir daí, as suas vidas mudam completamente, começando uma viagem de fuga pela Europa. Ao mesmo tempo, a vida do marido de Debbie, David, candidato a tornar-se o próximo primeiro-ministro, leva também uma reviravolta por estar envolvido num esquema de corrupção, o que coloca ainda mais pressão sobre as amigas. Com 96% de aprovação dos críticos no Rotten Tomatoes, a primeira temporada do Ride or Die recebeu opiniões muito positivas. Está disponível no catálogo da Prime Video e já pode assistir ao trailer em nit.pt.
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7: Na praia ou na cidade, vêm aí muitos sunsets Aperol Spritz imperdíveis este verão. Lisboa, Porto e o Algarve vão receber dezenas destas festas com entrada gratuita, reconhecidos DJs e até brindes da marca. Depois do sucesso dos últimos verões, Aperol Spritz volta a estar presente de norte a sul do país ao longo dos meses de julho e agosto. Os finais de tarde com o laranja a dominar o ambiente podem ser vividos em muitos espaços ainda este mês, como no Caqui, em Lessa da Palmeira, no dia 18, ou no Ribai, na Ericeira, no dia 26, que contará com o DJ Gabriel Nazaré. Em agosto, o foco muda para o Algarve. As festas vão acontecer no Gigi no dia 4, no Três Moços no dia 5, Roca Beach no dia 6, Paraíso no dia 7, Beach Spot no dia 8, o Casalinho dia 9 e Borda d'Água dia 10. Ainda no início do mês, vai haver mais duas festas no Porto, no O'Clock no dia 1 de agosto, no Café Viana no dia 4 e termina no Cosi dia 16. Todas as festas decorrem entre as 18 e as 21 horas, sempre com a entrada livre.

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3: Pela primeira vez, o Cristo Rei vai ficar aberto até ao pôr do sol. O Santuário Nacional de Cristo Rei, um dos monumentos mais famosos do país, localizado em Almada, vai alargar o seu horário de funcionamento. A iniciativa inédita, porém, só será válida ao longo dos próximos 4 fins de semana. Entre 17 de julho e 8 de agosto, o monumento, situado a 133 metros acima do nível do Rio Tejo, vai permitir aos visitantes assistir ao pôr do sol a partir do seu mirador panorâmico. Desta forma, o santuário vai funcionar até às 21 horas, sendo que normalmente encerra às 19. Os bilhetes podem ser adquiridos em cristorei.pt, custam 3€ para os miúdos entre os 8 e os 12 anos e 10€ para maiores de 13. Podem ser ainda adquiridos na bilheteira do monumento.

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3: Mais do que uma formação académica, a indústria criativa valoriza cada vez mais a capacidade de saber fazer. Ou seja, espera que os novos colaboradores cheguem com competências que correspondem às necessidades reais do trabalho. É exatamente isso que a ETIC oferece. Além da formação criativa e tecnológica nesta Escola de Lisboa, o currículo foca-se em projetos reais que permitem aos alunos construir um portfólio durante o curso para apresentarem na altura de ingressar no mercado de trabalho. Baseado no modelo hands-on desde a criação da instituição em 1991, a ETIC destaca-se também pela forte ligação às empresas, o que a diferencia de escolas com um modelo mais teórico. A ETIC procura manter ainda um currículo atualizado para dar sempre resposta aos problemas e necessidades reais das empresas que irão empregar os seus alunos. Na ETIC existem várias tipologias de cursos disponíveis para diferentes necessidades de aprendizagem. Para quem quiser experimentar uma profissão, existem os cursos curtos. Já num formato mais aprofundado, os cursos longos são o ideal para quem pretende ter no final o caminho aberto para as empresas ou para quem quer seguir um percurso académico. A par disso, também a partir de setembro a ETIC vai abrir os cursos longos com certificação internacional acionados na língua inglesa. Animação em videojogos, cinema e televisão, comunicação e marketing digital, design e multimédia, música e som, eventos, fotografia e moda são as várias áreas de formação disponibilizadas na ETIC. Leia o artigo em NIT.pt para conhecer as instalações e alguns projetos da ETIC.
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6: Este ano, a emblemática Feira da Luz vai ter uma corrida e já se pode inscrever. O evento Lisboeta, que decorre entre 29 de agosto e 27 de setembro, vai receber uma corrida de 5 km, que acontece a 12 de setembro, um sábado. A partida está marcada para as 9h30, ao lado da Junta de Freguesia de Carnide, e a prova destina-se a participantes com mais de 18 anos e percorre várias ruas e espaços da localidade. Haverá também uma caminhada de 5 km aberta a participantes de todas as idades. As inscrições estão disponíveis através da plataforma da X-Tarca e custam 6 € para a corrida e 5 € para a caminhada até 31 de agosto.

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4: Perseguida pelo FBI e por um chefe da máfia, Anya Taylor-Joy regressa às séries do streaming. Lucky, a nova série de ação da Apple TV Plus, estreou esta quarta-feira e já pode ver os dois primeiros episódios. Anya Taylor-Joy está habituada a fazer papéis de mulheres fortes. Recorde-se o papel em The Witch, lançado em 2015, ou em Fragmentado, ou The Queen's Gambit. Na produção que estreou esta quarta-feira, dia 15, a atriz interpreta uma vigarista que precisa de fugir após um roubo dar errado. Lucky precisa de fugir não só daqueles que roubou, como também do FBI numa procura incessante por independência e esperança de conseguir ter uma segunda oportunidade. Já pode assistir ao trailer e saber mais sobre Lucky em nit.pt.

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2: Antes de fazer as malas, siga estas dicas da NIT e da Very Sure para evitar grandes aborrecimentos nas próximas semanas. Destacamos 7 gestos simples para manter a sua casa em segurança durante as férias. O primeiro passo começa antes de sair. Faça uma ronda pela casa para confirmar que portas e janelas ficaram bem fechadas e que não existe nenhum acesso esquecido. Outro erro frequente acontece nas redes sociais. Partilhar fotografias da praia, do aeroporto ou da piscina em tempo real pode parecer inofensivo, mas acaba por revelar que a casa ficará desocupada durante vários dias. Sempre que possível, o melhor é guardar essas publicações para mais tarde. Também é importante que a casa não dê demasiados sinais de estar vazia. Pequenos detalhes, como programar luzes, estores elétricos ou alguns equipamentos para funcionarem em horários específicos, ajudam a criar a sensação de que existe atividade no interior. Da mesma forma, uma caixa de correio cheia ou estores fechados durante dias consecutivos acabam por denunciar que ninguém está em casa. Se tiver essa possibilidade, peça um familiar, amigo ou vizinho de confiança para passar pela casa de vez em quando. Antes de sair, aproveite ainda para desligar os aparelhos que não são essenciais e confirmar que está tudo em ordem com a água, o gás e a eletricidade. E se tiver joias, documentos importantes ou outros objetos de valor, o ideal é guardá-los num local seguro e discreto. Claro que mesmo seguindo todos estes conselhos, há sempre situações que ninguém consegue prever. É por isso que muitas famílias optam por instalar um sistema com monitorização de 24 horas por dia. Além de proteger a casa quando está vazia, permite acompanhar o que se passa através do telemóvel e receber alertas sempre que é detectada uma situação invulgar. Siga mais dicas em nit.pt.

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3: Portugal acaba de conquistar lugar de destaque no mapa europeu do café. A lista Europe's 100 Best Coffee Shops 2026 inclui 6 espaços portugueses entre os melhores do continente. De acordo com o ranking, os cafés são avaliados pela qualidade da bebida, serviço, ambiente, inovação e experiência proporcionada aos clientes. No ranking, o primeiro espaço português que aparece classificado foi o 7 Grams Roaster em 13º lugar. Seguem-se o Orioli Coffee and Lab em 26º, The Fox em 34º, Sensi em 53º, Liberty em 57º e o Mash Specialty Coffee and Brunch em 76º. Estes espaços ficam todos em Lisboa, à exceção do Liberty, que fica no concelho de Cascais. Já o 7 Gram Roaster situa-se em Vila Nova de Gaia e nos últimos anos tornou-se uma referência para os apreciadores de café de especialidade. Saiba mais sobre estes 6 cafés portugueses que estão na lista dos 100 melhores da Europa em nit.pt.

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3: O destino para quem é fã de hambúrgueres só pode ser um nos próximos dias. Póvoa do Varzim. É lá que está a acontecer o Burger Truck Festival, que se assume como o maior campeonato de hambúrgueres da Península Ibérica entre 16 e 19 de julho, ou seja, desde esta quinta-feira a domingo. Regressará também na próxima semana, entre 23 e 26 de julho. O evento promete transformar a Praça Luís de Camões num verdadeiro paraíso para os fãs da especialidade. Ao longo de 8 noites, o recinto vai receber dezenas de food trucks especializadas em hambúrgueres, que vão servir diferentes receitas e combinações de ingredientes. A entrada no recinto é livre, sendo apenas necessário pagar as refeições e bebidas consumidas em cada espaço. Cada food truck apresenta duas propostas de hambúrgueres com preços entre os 12 e os 15 euros. A oferta é complementada por um espaço dedicado a batatas fritas, que custam 6 euros na versão simples ou 8 euros nas especiais. Todos os dias, as bancas estarão abertas entre as 19h30 e as 23h30.
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2: O Castelo de São Jorge tem novas visitas noturnas para conhecer espécies de morcegos. A próxima acontece esta sexta-feira, 17 de julho, e há várias datas ainda para este mês, agosto e setembro. Com as visitas morcegos no castelo, os visitantes terão a oportunidade de conhecer espécies como o morcego de ferradura pequeno, o morcego anão, o morcego pigmeu, o morcego orelhudo cinzento, o morcego de peluche ou o morcego rabudo. Tudo acontece na companhia de biólogos da Biota, uma empresa portuguesa de consultoria ambiental. Ao longo da caminhada, que iniciou às 20h30, ficará a conhecer os comportamentos, habitats e curiosidades surpreendentes destes animais. As entradas custam 5€ para miúdos e 10€ para adultos. Os bilhetes podem ser comprados online em casteldesaojorge.bol.pt.
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3: Neste novo clube dedicado ao IROX, não paga as mensalidades durante o verão. O Tribe Lisbon IROX Training Club abriu esta segunda-feira no Saldanha, em Lisboa, e vai ser uma revolução na cidade. Depois do cycling, do Pilates Reformer e do comeback da loucura pela corrida, o IROX é a mais recente tendência do mundo fit. Os números provam isso mesmo. A primeira prova em Portugal aconteceu em maio, com mais de 12 mil participantes. Neste novo clube, pretende-se criar uma oferta atrativa para que toda a gente possa treinar de forma segura para as próximas provas. Os vários exercícios que compõem a prova incluem um total de 8 km de corrida e 8 exercícios de treino funcional, sendo intercalado cada quilómetro de corrida com um desses exercícios. De forma individual, a pares ou em estafetas, são várias as modalidades em que é possível participar nas competições IROX. E com o novo espaço dedicado a esta prova de fitness, fica ainda mais fácil alcançar bons resultados. O Tribe Lisbon tem 6 aulas estruturadas para trabalhar especificamente algumas áreas essenciais para o IROX e uma zona de recuperação com sauna e crioterapia. Para celebrar a abertura, o Tribe Lisbon disponibiliza uma membership mensal ilimitada sem fidelização por um preço especial de lançamento, o que significa que pode juntar-se a este espaço de treino e pagar para já apenas a inscrição de 19,90€. Pode treinar gratuitamente em julho e agosto e a mensalidade de 99€ só começará a ser cobrada em setembro. Saiba mais sobre este novo Training Club em Lisboa em nit.pt.

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2: Abriu em Paris, conquistou turistas e locais junto à Notre Dame e agora ganhou uma morada em Lisboa. O Ostra Lisboa é o novo Oyster Bar do Chiado que quer mostrar que as ostras nacionais podem ser a estrela de uma refeição muito para além da tradicional dúzia servida ao natural. Instalado no antigo espaço do Bau Lisboa, o restaurante abriu portas em meados de junho e aposta exclusivamente em produtos da costa portuguesa, desde as ostras de Alvor ao marisco e ao camarão nacionais. No centro da carta estão naturalmente as ostras, disponíveis em diferentes formatos e tamanhos. As clássicas podem vir em pratos com 3, 6 ou 12 unidades e já as que pesam mais de 300 gramas são vendidas à unidade. Entre os pratos mais pedidos, destaca-se também o arroz de ostras, pensado para conquistar até quem ainda olha para este ingrediente com alguma desconfiança. As ameijas ao jamão pato têm igualmente conquistado muitos clientes, tal como algumas propostas mais inesperadas, como o hot dog de polvo servido com manteiga ou maionese de wasabi, ou a ceviches de bacalhau. Pode visitar o Ostra Lisboa, na rua António Maria Cardoso, número 70, no Chiado, às segundas, terças e domingos, das 12 às 19h30, quartas e quintas, das 12 às 22h30 e sextas e sábados, das 12 às 23h30.

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1: Octavia Spencer e Hannah Waddingham são a dupla exclusiva da nova série Ride or Die. A produção chegou ao streaming esta quarta-feira e junta ação, comédia e suspense em 8 episódios. A série acompanha duas amigas que se conheceram 20 anos antes da história atual. No meio da estrada, o carro de Debbie avaria e Judith, que estava de passagem, aceita dar boleia. Após essa viagem, as duas tornam-se inseparáveis. Numa noite em que estavam a regressar de um evento, o carro onde iam é atacado com tiros. A partir daí, as suas vidas mudam completamente, começando uma viagem de fuga pela Europa. Ao mesmo tempo, a vida do marido de Debbie, David, candidato a tornar-se o próximo primeiro-ministro, leva também uma reviravolta por estar envolvido num esquema de corrupção, o que coloca ainda mais pressão sobre as amigas. Com 96% de aprovação dos críticos no Rotten Tomatoes, a primeira temporada do Ride or Die recebeu opiniões muito positivas. Está disponível no catálogo da Prime Video e já pode assistir ao trailer em NIT.pt.
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3: Na praia ou na cidade, vêm aí muitos sunsets Aperol Spritz imperdíveis este verão. Lisboa, Porto e o Algarve vão receber dezenas destas festas com entrada gratuita, reconhecidos DJs e até brindes da marca. Depois do sucesso dos últimos verões, Aperol Spritz volta a estar presente de norte a sul do país ao longo dos meses de julho e agosto. Os finais de tarde com o laranja a dominar o ambiente podem ser vividos em muitos espaços ainda este mês, como no Caqui, em Lessa da Palmeira, no dia 18, ou no Ribai, na Ericeira, no dia 26, que contará com o DJ Gabriel Nazaré. Em agosto, o foco muda para o Algarve. As festas vão acontecer no Gigi no dia 4, no Três Moços no dia 5, Roca Beach no dia 6, Paraíso no dia 7, Beach Spot no dia 8, o Casalinho dia 9 e Borda d'Água dia 10. Ainda no início do mês, vai haver mais duas festas no Porto, no O'Clock no dia 1 de agosto, no Café Viana no dia 4 e termina no Cosi dia 16. Todas as festas decorrem entre as 18 e as 21 horas, sempre com a entrada livre.

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3: Pela primeira vez, o Cristo Rei vai ficar aberto até ao pôr do sol. O Santuário Nacional de Cristo Rei, um dos monumentos mais famosos do país, localizado em Almada, vai alargar o seu horário de funcionamento. A iniciativa inédita, porém, só será válida ao longo dos próximos 4 fins de semana. Entre 17 de julho e 8 de agosto, o monumento, situado a 133 metros acima do nível do Rio Tejo, vai permitir aos visitantes assistir ao pôr do sol a partir do seu mirador panorâmico. Desta forma, o santuário vai funcionar até às 21 horas, sendo que normalmente encerra às 19. Os bilhetes podem ser adquiridos em cristorei.pt, custam 3 euros para os miúdos entre os 8 e os 12 anos e 10 euros para maiores de 13. Podem ser ainda adquiridos na bilheteira do monumento.

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3: Mais do que uma formação académica, a indústria criativa valoriza cada vez mais a capacidade de saber fazer. Ou seja, espera que os novos colaboradores cheguem com competências que correspondem às necessidades reais do trabalho. É exatamente isso que a ETIC oferece. Além da formação criativa e tecnológica nesta Escola de Lisboa, o currículo foca-se em projetos reais, que permite aos alunos construir um portfólio durante o curso para apresentarem na altura de ingressar no mercado de trabalho. Baseado no modelo hands-on desde a criação da instituição em 1991, a ETIC destaca-se também pela forte ligação às empresas, o que a diferencia de escolas com um modelo mais teórico. A ETIC procura manter ainda um currículo atualizado para dar sempre resposta aos problemas e necessidades reais das empresas que irão empregar os seus alunos. Na ETIC existem várias tipologias de cursos disponíveis para diferentes necessidades de aprendizagem. Para quem quiser experimentar uma profissão, existem os cursos curtos. Já num formato mais aprofundado, os cursos longos são o ideal para quem pretende ter no final o caminho aberto para as empresas ou para quem quer seguir um percurso académico. A par disso, também a partir de setembro a ETIC vai abrir os cursos longos com certificação internacional acionados na língua inglesa. Animação e videojogos, cinema e televisão, comunicação e marketing digital, design e multimédia, música e som, eventos, fotografia e moda são as várias áreas de formação disponibilizadas na ETIC. Leia o artigo em nit.pt para conhecer as instalações e alguns projetos da ETIC.
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2: Este ano, a emblemática Feira da Luz vai ter uma corrida e já se pode inscrever. O evento Lisboeta, que decorre entre 29 de agosto e 27 de setembro, vai receber uma corrida de 5 km, que acontece a 12 de setembro, um sábado. A partida está marcada para as 9h30, ao lado da Junta de Freguesia de Carnide, e a prova destina-se a participantes com mais de 18 anos e percorre várias ruas e espaços da localidade. Haverá também uma caminhada de 5 km aberta a participantes de todas as idades. As inscrições estão disponíveis através da plataforma da X-Tarca e custam 6€ para a corrida e 5€ para a caminhada até 31 de agosto.
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3: Perseguida pelo FBI e por um chefe da máfia, Anya Taylor-Joy regressa às séries do streaming. Lucky, a nova série de ação da Apple TV Plus, estreou esta quarta-feira e já pode ver os dois primeiros episódios. Anya Taylor-Joy está habituada a fazer papéis de mulheres fortes. Recorde-se o papel em The Witch, lançado em 2015, ou em Fragmentado, ou The Queen's Gambit. Na produção que estreou esta quarta-feira, dia 15, a atriz interpreta uma vigarista que precisa de fugir após um roubo dar errado. Lucky precisa de fugir não só daqueles que roubou, como também do FBI numa procura incessante por independência e esperança de conseguir ter uma segunda oportunidade. Já pode assistir ao trailer e saber mais sobre Lucky em NIT.pt. 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
3: Antes de fazer as malas, siga estas dicas da NIT e da Very Sure para evitar grandes aborrecimentos nas próximas semanas. Destacamos 7 gestos simples para manter a sua casa em segurança durante as férias. O primeiro passo começa antes de sair. Faça uma ronda pela casa para confirmar que portas e janelas ficaram bem fechadas e que não existe nenhum acesso esquecido. Outro erro frequente acontece nas redes sociais. Partilhar fotografias da praia, do aeroporto ou da piscina em tempo real pode parecer inofensivo, mas acaba por revelar que a casa ficará desocupada durante vários dias. Sempre que possível, o melhor é guardar essas publicações para mais tarde. Também é importante que a casa não dê demasiados sinais de estar vazia. Pequenos detalhes, como programar luzes, estores elétricos ou alguns equipamentos para funcionarem em horários específicos, ajudam a criar a sensação de que existe atividade no interior. Da mesma forma, uma caixa de correio cheia ou estores fechados durante dias consecutivos acabam por denunciar que ninguém está em casa. Se tiver essa possibilidade, peça a um familiar, amigo ou vizinho de confiança para passar pela casa de vez em quando. Antes de sair, aproveite ainda para desligar os aparelhos que não são essenciais e confirmar que está tudo em ordem com a água, o gás e a eletricidade. E se tiver joias, documentos importantes ou outros objetos de valor, o ideal é guardá-los num local seguro e discreto. Claro que, mesmo seguindo todos estes conselhos, há sempre situações que ninguém consegue prever. É por isso que muitas famílias optam por instalar um sistema com monitorização de 24 horas por dia. Além de proteger a casa quando está vazia, permite acompanhar o que se passa através do telemóvel e receber alertas sempre que é detectada uma situação invulgar. Siga mais dicas em nit.pt.

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2: Portugal acaba de conquistar lugar de destaque no mapa europeu do café. A lista Europe's 100 Best Coffee Shops 2026 inclui 6 espaços portugueses entre os melhores do continente. De acordo com o ranking, os cafés são avaliados pela qualidade da bebida, serviço, ambiente, inovação e experiência proporcionada aos clientes. No ranking, o primeiro espaço português que aparece classificado foi o 7 Grams Roaster em 13º lugar. Seguem-se o Orioli Coffee and Lab em 26º, The Folks em 34º, Senzi em 53º, Liberty em 57º e o Mash Specialty Coffee and Brunch em 76º. Estes espaços ficam todos em Lisboa, à exceção do Liberty, que fica no concelho de Cascais. Já o 7 Gram Roaster situa-se em Vila Nova de Gaia e nos últimos anos tornou-se uma referência para os apreciadores de café de especialidade. Saiba mais sobre estes 6 cafés portugueses que estão na lista dos 100 melhores da Europa em nit.pt.

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2: O destino para quem é fã de hambúrgueres só pode ser um nos próximos dias. Póvoa do Varzim. É lá que está a acontecer o Burger Truck Festival, que se assume como o maior campeonato de hambúrgueres da Península Ibérica entre 16 e 19 de julho, ou seja, desde esta quinta-feira a domingo. Regressará também na próxima semana, entre 23 e 26 de julho. O evento promete transformar a Praça Luís de Camões num verdadeiro paraíso para os fãs da especialidade. Ao longo de 8 noites, o recinto vai receber dezenas de food trucks especializadas em hambúrgueres, que vão servir diferentes receitas e combinações de ingredientes. A entrada no recinto é livre, sendo apenas necessário pagar as refeições e bebidas consumidas em cada espaço. Cada food truck apresenta duas propostas de hambúrgueres com preços entre os 12 e os 15 euros. A oferta é complementada por um espaço dedicado a batatas fritas, que custam 6 euros na versão simples ou 8 euros nas especiais. Todos os dias, as bancas estarão abertas entre as 19h30 e as 23h30.

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2: O Castelo São Jorge tem novas visitas noturnas para conhecer espécies de morcegos. A próxima acontece esta sexta-feira, 17 de julho, e há várias datas ainda para este mês, agosto e setembro. Com as visitas morcegos no castelo, os visitantes terão a oportunidade de conhecer espécies como o morcego de ferradura pequeno, o morcego anão, o morcego pigmeu, o morcego orelhudo cinzento, o morcego de peluche ou o morcego rabudo. Tudo acontece na companhia de biólogos da Biota, uma empresa portuguesa de consultoria ambiental. Ao longo da caminhada, que iniciou às 20h30, ficará a conhecer os comportamentos, habitats e curiosidades surpreendentes destes animais. As entradas custam 5€ para miúdos e 10€ para adultos. Os bilhetes podem ser comprados online em castelodesaojorge.bol.pt.

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2: Neste novo clube dedicado ao IROX, não paga as mensalidades durante o verão. O Tribe Lisbon IROX Training Club abriu esta segunda-feira no Saldanha, em Lisboa, e vai ser uma revolução na cidade. Depois do cycling, do Pilates Reformer e do comeback da loucura pela corrida, o IROX é a mais recente tendência do mundo fit. Os números provam isso mesmo. A primeira prova em Portugal aconteceu em maio, com mais de 12 mil participantes. Neste novo clube pretende-se criar uma oferta atrativa para que toda a gente possa treinar de forma segura para as próximas provas. Os vários exercícios que compõem a prova incluem um total de 8 km de corrida e 8 exercícios de treino funcional, sendo intercalado cada quilómetro de corrida com um desses exercícios. De forma individual, a pares ou em estafetas, são várias as modalidades em que é possível participar nas competições IROX. E com o novo espaço dedicado a esta prova de fitness, fica ainda mais fácil alcançar bons resultados. O Tribe Lisbon tem 6 aulas estruturadas para trabalhar especificamente algumas áreas essenciais para o IROX e uma zona de recuperação com sauna e crioterapia. Para celebrar a abertura, o Tribe Lisbon disponibiliza uma membership mensal ilimitada sem fidelização por um preço especial de lançamento, o que significa que pode juntar-se a este espaço de treino e pagar para já apenas a inscrição de 19,90€. Pode treinar gratuitamente em julho e agosto e a mensalidade de 99€ só começará a ser cobrada em setembro. Saiba mais sobre este novo Training Club em Lisboa em nit.pt.

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2: Abriu em Paris, conquistou turistas e locais junto à Notre-Dame e agora ganhou uma morada em Lisboa. O Ostra Lisboa é o novo oyster bar do Chiado que quer mostrar que as ostras nacionais podem ser a estrela de uma refeição muito para além da tradicional dúzia servida ao natural. Instalado no antigo espaço do Bau Lisboa, o restaurante abriu portas em meados de junho e aposta exclusivamente em produtos da costa portuguesa, desde as ostras de Alvor ao marisco e ao camarão nacionais. No centro da carta estão naturalmente as ostras, disponíveis em diferentes formatos e tamanhos. As clássicas podem vir em pratos com 3, 6 ou 12 unidades e já as que pesam mais de 300 gramas são vendidas à unidade. Entre os pratos mais pedidos, destaca-se também o arroz de ostras, pensado para conquistar até quem ainda olha para este ingrediente com alguma desconfiança. As ameijas ao milhão pato têm igualmente conquistado muitos clientes, tal como algumas propostas mais inesperadas, como o hot dog de polvo servido com manteiga ou maionese de wasabi ou a ceviche de bacalhau. Pode visitar o Ostra Lisboa na rua António Maria Cardoso, número 70, no Chiado, às segundas, terças e domingos, das 12 às 19h30, quartas e quintas, das 12 às 22h30 e sextas e sábados, das 12 às 23h30.

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5: Octavia Spencer e Hannah Waddingham são a dupla exclusiva da nova série Ride or Die. A produção chegou ao streaming esta quarta-feira e junta ação, comédia e suspense em 8 episódios. A série acompanha duas amigas que se conheceram 20 anos antes da história atual. No meio da estrada, o carro de Debbie avaria e Judith, que estava de passagem, aceita dar boleia. Após essa viagem, as duas tornam-se inseparáveis. Numa noite em que estavam a regressar de um evento, o carro onde iam é atacado com tiros. A partir daí, as suas vidas mudam completamente, começando uma viagem de fuga pela Europa. Ao mesmo tempo, a vida do marido de Debbie, David, candidato a tornar-se o próximo primeiro-ministro, leva também uma reviravolta por estar envolvido num esquema de corrupção, o que coloca ainda mais pressão sobre as amigas. Com 96% de aprovação dos críticos no Rotten Tomatoes, a primeira temporada do Ride or Die recebeu opiniões muito positivas. Está disponível no catálogo da Prime Video e já pode assistir ao trailer em nit.pt.

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8: Na praia ou na cidade, vêm aí muitos sunsets Aperol Spritz imperdíveis este verão. Lisboa, Porto e o Algarve vão receber dezenas destas festas com entrada gratuita, reconhecidos DJs e até brindes da marca. Depois do sucesso dos últimos verões, Aperol Spritz volta a estar presente de norte a sul do país ao longo dos meses de julho e agosto. Os finais de tarde com o laranja a dominar o ambiente podem ser vividos em muitos espaços ainda este mês, como no Caqui, em Lessa da Palmeira, no dia 18, ou no Ribai, na Ericeira, no dia 26, que contará com o DJ Gabriel Nazaré. Em agosto, o foco muda para o Algarve. As festas vão acontecer no Gigi no dia 4, no Três Moços no dia 5, Roca Beach no dia 6, Paraíso no dia 7, Beach Spot no dia 8, o Casalinho dia 9 e Borda d'Água dia 10. Ainda no início do mês, vai haver mais duas festas no Porto, no O'Clock no dia 1 de agosto, no Café Viana no dia 4 e termina no Cosi dia 16. Todas as festas decorrem entre as 18 e as 21 horas, sempre com entrada livre.

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3: Pela primeira vez, o Cristo Rei vai ficar aberto até ao pôr do sol. O Santuário Nacional de Cristo Rei, um dos monumentos mais famosos do país, localizado em Almada, vai alargar o seu horário de funcionamento. A iniciativa inédita, porém, só será válida ao longo dos próximos 4 fins de semana. Entre 17 de julho e 8 de agosto, o monumento, situado a 133 metros acima do nível do Rio Tejo, vai permitir aos visitantes assistir ao pôr do sol a partir do seu mirador panorâmico. Desta forma, o santuário vai funcionar até às 21 horas, sendo que normalmente encerra às 19. Os bilhetes podem ser adquiridos em cristorei.pt, custam 3 euros para os miúdos entre os 8 e os 12 anos e 10 euros para maiores de 13. Podem ser ainda adquiridos na bilheteira do monumento.

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2: Mais do que uma formação académica, a indústria criativa valoriza cada vez mais a capacidade de saber fazer. Ou seja, espera que os novos colaboradores cheguem com competências que correspondem às necessidades reais do trabalho. É exatamente isso que a ETIC oferece. Além da formação criativa e tecnológica nesta Escola de Lisboa, o currículo foca-se em projetos reais que permitem aos alunos construir um portfólio durante o curso para apresentarem na altura de ingressar no mercado de trabalho. Baseado no modelo hands-on desde a criação da instituição em 1991, a ETIC destaca-se também pela forte ligação às empresas, o que a diferencia de escolas com um modelo mais teórico. A ETIC procura manter ainda um currículo atualizado para dar sempre resposta aos problemas e necessidades reais das empresas que irão empregar os seus alunos. Na ETIC existem várias tipologias de cursos disponíveis para diferentes necessidades de aprendizagem. Para quem quiser experimentar uma profissão, existem os cursos curtos. Já num formato mais aprofundado, os cursos longos são o ideal para quem pretende ter no final o caminho aberto para as empresas ou para quem quer seguir um percurso académico. A par disso, também a partir de setembro, a ETIC vai abrir os cursos longos com certificação internacional acionados na língua inglesa. Animação em videojogos, cinema e televisão, comunicação e marketing digital, design e multimédia, música e som, eventos, fotografia e moda são as várias áreas de formação disponibilizadas na ETIC. Leia o artigo em nit.pt para conhecer as instalações e alguns projetos da ETIC.

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7: Este ano, a emblemática Feira da Luz vai ter uma corrida e já se pode inscrever. O evento Lisboeta, que decorre entre 29 de agosto e 27 de setembro, vai receber uma corrida de 5 km, que acontece a 12 de setembro, um sábado. A partida está marcada para as 9h30, ao lado da Junta de Freguesia de Carnide, e a prova destina-se a participantes com mais de 18 anos e percorre várias ruas e espaços da localidade. Haverá também uma caminhada de 5 km aberta a participantes de todas as idades. As inscrições estão disponíveis através da plataforma da X-Tarca e custam 6 € para a corrida e 5 € para a caminhada até 31 de agosto.

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4: Perseguida pelo FBI e por um chefe da máfia, Anya Taylor-Joy regressa às séries do streaming. Lucky, a nova série de ação da Apple TV Plus, estreou esta quarta-feira e já pode ver os dois primeiros episódios. Anya Taylor-Joy está habituada a fazer papéis de mulheres fortes. Recorde-se o papel em The Witch, lançado em 2015, ou em Fragmentado, ou The Queen's Gambit. Na produção que estreou esta quarta-feira, dia 15, a atriz interpreta uma vigarista que precisa de fugir após um roubo dar errado. Lucky precisa de fugir não só daqueles que roubou, como também do FBI numa procura incessante por independência e esperança de conseguir ter uma segunda oportunidade. Já pode assistir ao trailer e saber mais sobre Lucky em nit.pt.

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2: Portugal acaba de conquistar lugar de destaque no mapa europeu do café. A lista Europe's 100 Best Coffee Shops 2026 inclui 6 espaços portugueses entre os melhores do continente. De acordo com o ranking, os cafés são avaliados pela qualidade da bebida, serviço, ambiente, inovação e experiência proporcionada aos clientes. No ranking, o primeiro espaço português que aparece classificado foi o 7 Grams Roaster em 13º lugar. Seguem-se o Orioli Coffee & Lab em 26º, The Folks em 34º, Senzi em 53º, Liberty em 57º e o Mash Specialty Coffee & Brunch em 76º. Estes espaços ficam todos em Lisboa, à exceção do Liberty, que fica no concelho de Cascais. Já o 7 Gram Roaster situa-se em Vila Nova de Gaia e, nos últimos anos, tornou-se uma referência para os apreciadores de café de especialidade. Saiba mais sobre estes 6 cafés portugueses que estão na lista dos 100 melhores da Europa em nit.pt.
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3: O destino para quem é fã de hambúrgueres só pode ser um nos próximos dias. Póvoa do Varzim. É lá que está a acontecer o Burger Truck Festival, que se assume como o maior campeonato de hambúrgueres da Península Ibérica entre 16 e 19 de julho, ou seja, desde esta quinta-feira a domingo. Regressará também na próxima semana, entre 23 e 26 de julho. O evento promete transformar a Praça Luís de Camões num verdadeiro paraíso para os fãs da especialidade. Ao longo de 8 noites, o recinto vai receber dezenas de food trucks especializadas em hambúrgueres, que vão servir diferentes receitas e combinações de ingredientes. A entrada no recinto é livre, sendo apenas necessário pagar as refeições e bebidas consumidas em cada espaço. Cada food truck apresenta duas propostas de hambúrgueres com preços entre os 12 e os 15 euros. A oferta é complementada por um espaço dedicado a batatas fritas, que custam 6 euros na versão simples ou 8 euros nas especiais. Todos os dias, as bancas estarão abertas entre as 19h30 e as 23h30.
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4: O Castelo São Jorge tem novas visitas noturnas para conhecer espécies de morcegos. A próxima acontece esta sexta-feira, 17 de julho, e há várias datas ainda para este mês, agosto e setembro. Com as visitas morcegos no castelo, os visitantes terão a oportunidade de conhecer espécies como o morcego de ferradura pequeno, o morcego anão, o morcego pigmeu, o morcego orelhudo cinzento, o morcego de peluche ou o morcego rabudo. Tudo acontece na companhia de biólogos da Biota, uma empresa portuguesa de consultoria ambiental. Ao longo da caminhada, que iniciou às 20h30, ficará a conhecer os comportamentos, habitats e curiosidades surpreendentes destes animais. As entradas custam 5€ para miúdos e 10€ para adultos. Os bilhetes podem ser comprados online em casteldesaojorge.bol.pt.

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2: Neste novo clube dedicado ao IROX, não paga as mensalidades durante o verão. O Tribe Lisbon IROX Training Club abriu esta segunda-feira no Saldanha, em Lisboa, e vai ser uma revolução na cidade. Depois do cycling, do Pilates Reformer e do comeback da loucura pela corrida, o IROX é a mais recente tendência do mundo fit. Os números provam isso mesmo. A primeira prova em Portugal aconteceu em maio, com mais de 12 mil participantes. Neste novo clube pretende-se criar uma oferta atrativa para que toda a gente possa treinar de forma segura para as próximas provas. Os vários exercícios que compõem a prova incluem um total de 8 km de corrida e 8 exercícios de treino funcional, sendo intercalado cada quilómetro de corrida com um desses exercícios. De forma individual, a pares ou em estafetas, são várias as modalidades em que é possível participar nas competições IROX. E com o novo espaço dedicado a esta prova de fitness, fica ainda mais fácil alcançar bons resultados. O Tribe Lisbon tem 6 aulas estruturadas para trabalhar especificamente algumas áreas essenciais para o IROX e uma zona de recuperação com sauna e crioterapia. Para celebrar a abertura, o Tribe Lisbon disponibiliza uma membership mensal ilimitada sem fidelização por um preço especial de lançamento, o que significa que pode juntar-se a este espaço de treino e pagar para já apenas a inscrição de 19,90€. Pode treinar gratuitamente em julho e agosto e a mensalidade de 99€ só começará a ser cobrada em setembro. Saiba mais sobre este novo Training Club em Lisboa em nit.pt.
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3: Abriu em Paris, conquistou turistas e locais junto à Notre-Dame e agora ganhou uma morada em Lisboa. O Ostra Lisboa é o novo oyster bar do Chiado que quer mostrar que as ostras nacionais podem ser a estrela de uma refeição muito para além da tradicional dúzia servida ao natural. Instalado no antigo espaço do Bal Lisboa, o restaurante abriu portas em meados de junho e aposta exclusivamente em produtos da costa portuguesa, desde as ostras de Albor ao marisco e ao camarão nacionais. No centro da carta estão naturalmente as ostras, disponíveis em diferentes formatos e tamanhos. As clássicas podem vir em pratos com 3, 6 ou 12 unidades e já as que pesam mais de 300 gramas são vendidas à unidade. Entre os pratos mais pedidos, destaca-se também o arroz de ostras, pensado para conquistar até quem ainda olha para este ingrediente com alguma desconfiança. As ameijas já molham pato têm igualmente conquistado muitos clientes, tal como algumas propostas mais inesperadas como o hot dog de polvo servido com manteiga ou maionese de wasabi ou a ceviche de bacalhau. Pode visitar o Ostra Lisboa na rua António Maria Cardoso, número 70, no Chiado, às segundas, terças e domingos,